0: A Oriente FM informa a hora certa.
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2: 21:03.
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1: Não é por falta de tempo não, viu? Você só não tem prioridade.
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3: 23 horas e 11 minutos.

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3: Meia-noite.

Boa noite, irmãos e irmãs. Senhor, fica conosco. Já é tarde, já terminou o dia. Obrigado, Senhor, por tudo que conseguimos fazer hoje, pela nossa família, por quem trabalhamos, pelos nossos amigos e amigas que encontramos. Dá gosto, Senhor, trabalhar convosco na construção de uma humanidade mais

Venha a nós o vosso reino, seja feita a vossa vontade, assim na terra como no céu. O pão nosso de cada dia nos dai hoje, perdoai as nossas ofensas, assim como nós perdoamos a quem nos tem ofendido. E não nos deixeis cair em tentação, mas livrai-nos do mal. Amém. Ave Maria, cheia de graça, o Senhor é convosco. Bendita sois vós entre as mulheres, e bendito é o fruto do vosso ventre, Jesus. Santa Maria, Mãe de Deus, rogai por nós, pecadores, agora e na hora de nossa morte. Amém. Glória ao Pai, ao Filho e ao Espírito Santo, como era no princípio, agora e sempre. Amém.

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0: Meia-noite e 20 minutos.
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0: uma hora.
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0: 1:41.
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0: 2 horas e 22 minutos.
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0: 3:21.
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2: 4h56.
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11: A Oriente FM informa a hora certa.
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12: 5 horas. 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
12: 5 horas.

Bom dia, irmãos e irmãs. Senhor, dormimos bastante, descansamos e estamos dispostos e dispostas para o dia que agora se inicia. Nós te agradecemos pelo sono repousante que tivemos nesta noite e queremos te dizer que durante o dia inteiro queremos estar na tua presença. Queremos enxergar-te em nossos lugares de trabalho, nas pessoas com quem cruzamos pelas ruas, nos marginalizados que encontramos. Faze que tenhamos para cada um deles e delas uma atitude digna de cristãos que carregamos conosco. Que sejamos pacientes, caridosos e caridosas com as crianças e que aprendamos a corrigir sem humilhar, a amar sem adular e a fazer aquilo que teu Filho Jesus Cristo veio fazer entre nós, viver uma vida inteira de amor no serviço aos irmãos e às irmãs. Que todos e todas tenham um bom dia, um bom trabalho e que o Senhor Jesus permaneça sempre em nossos corações. Glória ao Pai, ao Filho e ao Espírito Santo, como era no princípio, agora e sempre. Amém.

0: 5:02.
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1: 5 horas e 10 minutos.

0: 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Oriente FM. 5:18. 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
8: Cinco horas e 21 minutos.
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1: 5:35.
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12: 5:39.
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2: 5 horas e 45 minutos.

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1: 5:55.
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8: 6 horas. 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
10: O anjo do Senhor anunciou a Maria, e ela concebeu do Espírito Santo. Ave Maria, cheia de graça, o Senhor é convosco. Bendita sois vós entre as mulheres, e bendito é o fruto do vosso ventre, Jesus. Santa Maria, Mãe de Deus, rogai por nós, pecadores, agora e na hora de nossa morte. Amém. Eis aqui a serva do Senhor, faça-se em mim segundo a vossa palavra. Ave Maria, cheia de graça, o Senhor é convosco. Bendita sois vós entre as mulheres e bendito é o fruto do vosso ventre, Jesus. Santa Maria, Mãe de Deus, rogai por nós, pecadores, agora e na hora de nossa morte. Amém. E o Verbo Divino se fez carne e habitou entre nós. Ave Maria, cheia de graça, o Senhor é convosco. Bendita sois vós entre as mulheres e bendito é o fruto do vosso ventre, Jesus. Santa Maria, Mãe de Deus, rogai por nós, pecadores, agora e na hora de nossa morte. Amém. Rogai por nós, Santa Mãe de Deus, para que sejamos dignos das promessas de Cristo. Oremos. Infundi, Senhor, como vos pedimos, a vossa graça em nossas almas, para que nós, que pela anunciação do anjo, vimos ao conhecimento da encarnação de Jesus Cristo, vosso Filho, por sua paixão e morte, sejamos conduzidos à glória da ressurreição, pelo mesmo Cristo, Senhor nosso. Amém.
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13: O Evangelho de Mateus, capítulo 16, fala do nascimento da igreja. A igreja teve vários nascimentos. Então, ele instrui os apóstolos e vai formando a igreja aos poucos. Capítulo 16 de Mateus fala o seguinte: Jesus foi à região de Cesareia de Filipe e ali perguntou aos seus discípulos: quem dizem os homens ser o filho do homem? Quem pode dizer o que é de mim? O que é o pessoal que fala de mim aí? Alguns dizem que é João Batista, outros que é Elias, outros Jeremias, ou algum dos profetas. E Jesus perguntou: e vocês? E vós? Quem dizeis que eu sou? Simão Pedro tomou a palavra e respondeu: tu és o Messias, o Filho de Deus vivo. Respondendo, Jesus lhe disse: feliz estou, Simão, filho de Jonas, que não foi um ser humano que te revelou isso, mas o meu Pai que está nos céus. Por isso eu te digo, tu és Pedro, e sobre esta pedra construirei a minha igreja, e o poder da maldade nunca poderá vencê-la. O que é verdade, a igreja teve tanta perseguição, interna e externa, e está firme. Eu te darei a chave do reino dos céus, tudo que tu ligares na terra será ligado nos céus. Tudo que tu desligares na terra, será desligado nos céus. Então ele deu aos apóstolos a missão de continuar o trabalho dele. Pedro, o chefe dos apóstolos, primeiro entre os apóstolos, recebeu esse mandato de Jesus: tu és Pedro, sobre esta pedra edificarei a minha igreja, e nada vai derrubar essa igreja. Então, se você conhecer a história da igreja, desde o início, muita perseguição, interna e externa. Internamente houve muita traição também, e essa traição continua até hoje. Tem muita gente que fala que é católico, vive traindo Jesus, vive traindo sua fé, traindo a igreja, mas a igreja continua altaneira. A maior autoridade do mundo é o Papa. Olha como ele foi recebido na Espanha, olha como ele falou para os políticos, para os senadores, como é que o rei recebeu o Papa Leão XIV, que beleza, né? Quer dizer, nós não negamos o nosso pecado, não. Mas também não podemos negar a missão divina da igreja. A igreja, ela é santa e pecadora. Santa porque tem a mão do Espírito Santo protegendo. E pecadora que nós somos pecadores, mas a graça de Deus é maior. E Paulo vai dizer: onde abundou o pecado, superabundou a graça de Deus. Confiamos na nossa igreja, una e santa, católica e apostólica. Tem 2000 anos pelo mundo afora, levando o evangelho, levando a caridade para os mais fracos. Igreja santa, una, indivisível, protegida por Deus, caminhando com o trabalho dos homens.

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2: Seis horas e 10 minutos.

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1: 6:20.
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6 horas e 29 minutos.

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1: 6:39.
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0: 6:44.
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1: 7:02.
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1: 7:24.
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0: 17:27.
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1: 7 horas e 33 minutos.

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1: 7:40.
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0: 7:44.
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1: 7 horas e 52 minutos.

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1: 7:59.
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2: Oba! Muito bem, senhoras e senhores, bom dia, bom dia, bom dia, bom dia! É a sua ZYX532, Oriente FM 98,3, sucesso o tempo todo, emissora do grupo Valdir Rocha de Comunicações, prazer, Darlan Carlos! Por aqui até o meio-dia, vamos lá!
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0: A proteção divina, a gente chega por aqui te fazendo companhia na Oriente 98,3.
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0: Sucesso o tempo todo. Que coisa boa, hein? Que coisa boa. Domingão, meu amigo. Ó, o frio, gente. Que isso, rapaz? É.
1: Bom dia.
0: Tá frio, pessoal. 8:09 agora, agradecendo a Deus que nos concede mais um encontro. Obrigado, Pai Celestial. Obrigado, Deus maravilhoso, pela vida, pela saúde, por tantas graças, tantos milagres. A nossa gratidão, que mesmo falando ainda é pouco em relação de tantas coisas boas em nossa vida, em tantas graças e bênçãos todos os dias, que o Senhor esteja diante de nossas vidas, e é claro que nós possamos fazer a nossa parte sempre em busca dos nossos objetivos, né? Em diante das tribulações, dos obstáculos, que a gente supere com a cabeça erguida e que a gente saia mais fortalecido, não é verdade? E que quanto maior o obstáculo for, que maior seja a vitória, amém? É isso, meus amigos, estamos aqui ao vivo para trazer a alegria desse friozinho. Hoje, dia 5 de julho, é isso, domingão. Sua participação conosco no 339-9709-6596. Eu tava até ouvindo o sucesso do Léo Magalhães, gente. Não sei se é Se Eu Te Fiz Chorar. Aí a gente gosta também de voltar ali no início da carreira. É que tem todo artista tem um sucesso que marca muito o início da carreira. E entre tantos do Léo Magalhães, essa Dois Corações e Uma História... Não.

0: China, é isso aí.
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0: Bom dia, senhoras e senhores, bom dia. 8h17 agora. Deixa eu abraçar aqui minha amiga Rita de Cássia, toda a galera ouvindo a gente. Obrigado pelo carinho, querida Rita. Deus abençoe todos vocês aí, tá bom? Meu amigo Deusdete, tudo certo, querido Deusdete? Obrigado pela companhia, meu irmão. Tamo junto e misturado, como diz ditado. Rapaz, acabou com a DC demais, menino. Valeu, Deusdete. Um abraço pra você, meu querido. Todo mundo aí, hein? Vamos que vamos, vamos que vamos. Tem mais aqui com a gente. Dona Antônia já apareceu ali, deixando um bom dia. Dona Antônia da Araçagi. Deus abençoe, Dona Antônia. Obrigado pela companhia. Quem apareceu também é o Seu Rico, né, Seu Rico? Seu Rico, fala comigo, meu querido.
2: Bom dia. Manda uma lupa. A vizinha da Pingueira, Pini lá no sítio, como nós, Bigode, Vitoriano, Rio do Campo, Pedrão da vizinha da Lagoa Velha, meu cunhado de Lucina Fazenda Ribeirão, Dona Silva de Araçagi, São João de Água Vermelha, Visorão da Chapada, Serra Unida Fazenda Caldeirão, Zeca Bicinho, Cachoeira do Pajéu, Adinei Santos. Para todos que estiverem escutando Oriente FM, manda vida, Simone e Simara, Folha Seca.
0: Obrigado, Seu Rico, um ótimo dia. Daqui a pouco vou deixar pro senhor aí, o Simone e Simário, Folha Seca, já, se Deus quiser, viu, meu amigo? Deus abençoe, Seu Antônio. Deus abençoe, Seu Rico da Pingueira. E Seu Antônio de Águas Vermelhas também. Seu Antônio, um abraço pro senhor, minha amiga. É tão frio aí de Águas Vermelhas, hein? Bom dia aqui, nossa amiga Dona Dudu, na Rua 7. Na 7 São Lourenço, é isso? Tá bom, Dona Dudu, um abraço pra senhora, minha amiga. Obrigado a todos aí da Fazenda São Lourenço. Não é na 7, não, é da Fazenda São Lourenço mesmo, né, Dona Dudu? É isso mesmo. E um abraço também pro Carlos. Valeu, Carlos Cordeiro é o nome dele. Obrigado pela companhia. Quem mais tá com a gente aí, rapaz? Deixa eu falar aí com o nosso amigo, quem é que tá aí? Vamos saber agora. Oi, bom dia!
3: Bom dia, Darlan. Bom dia, meu nego velho. Quem tá falando aqui é Vivaldo de Vida Alegre.
0: Oi, Vivaldo.
3: Que prazer falar com você, rapaz. Esses dias atrás aí eu esqueci de falar com vocês, mas que eu não tinha o zap da rádio.
0: Ah,
3: aí eu peguei com quem? Peguei com feijão, rapaz.
0: Oh.
3: E ontem teve uma festa dele lá, mas tava era boa. Tava boa demais, ó. Mulher lá tava batendo de rodo lá, eu preciso de ver.
0: Coisa boa, rapaz!
3: Ô, rapaz, é um prazer muito grande falar com você, rapaz. Que prazer. Eu gostaria de te pedir uma música com o Amado Batista. Uma música, aquela música que fala assim, o sol brilha em minha janela. Gostaria de oferecer essa música especialmente pra Dona Silva, Silvani, Cristina, pra Lidiomar. Especialmente Feijão, Fátima, as meninas e para todos que estiver na escuta, gostaria de oferecer essa música para vocês aí da rádio. E é um prazer muito grande falar com você, viu?
0: Prazer
3: também. Feliz domingo para você.
0: Obrigado.
3: E um bom dia. Fica com Deus, Darlan. Um abraço, meu nego velho. Que é Vivaldo de Vida Alegre.
0: Valeu, Vivaldo!
3: Estou feliz para todos que estiver na escuta.
0: Obrigado, meu querido. Ô, Vivaldo, Feijão. Próxima festa, fala com nós. Bora lá, Amado Batista, quando o sol brilha na manhã. 8h20 agora na Oriente. Bom dia.

0: Marina, isso aí, deixa eu mandar um abraço aqui especialmente meu grande amigo Miguel. Miguel, bom dia, meu querido, aí tá de boa hoje, Miguel, olha o jogão do Brasil, já já de boa, hein, rapaz, ah, que beleza, vai fazer da lã, manda um abraço aí pro nosso amigos aí, o Marquinhos e o Som, estão no curral trabalhando aqui no Oriente, manda um chapéu pra eles, do Nando Moreno e Rio Negro, sobre nós. Quem tá afim também de ouvir Rebeca Solimões é minha amiga Mariazinha, né, Mariazinha?
1: Bom dia, Darlan. Bom dia, Darlan, manda uma música bem bonita pra mim. Se for aquela de Rio Negro Solimões, melhor é.
0: Ah, beleza.
1: Que Deus e Nossa Senhora dá vocês aí um dia abençoado.
0: Amém, minha querida. Todos nós, ó, beleza. Ê, minha amiga Mariazinha, gente fina demais, gente de primeira qualidade. Capão não curtiu o chapeludo, minha amiga. Deus abençoe a senhora, todos os amigos aí do Capão Queimado em Cachoeiras para de Povo. Bom demais, na coisa! Bom dia, bom dia, bom dia, bom dia, bom dia. Quem mais devo abraçar aqui também? Deixa eu abraçar aqui especialmente. Ah, é o Som e o Marquinhos. Obrigado, meninos. Tá, agora eu vou mandar de novo, porque agora eles pararam lá para aumentar o volume do som. É isso, menino? Valeu, Som. Valeu, Marquinhos. Obrigado pela companhia. Valeu, meu amigo Miguel. Abraço para querida Eliane também, toda a família. Quem mais está com a gente? Meu amigo Negão, o grande Elcinho tá aí. Meu grande amigo Elcinho, rapaz, esse camarada é diferenciado, hein? Ei, meu amigo Negão, graças a Deus estamos por cá, meu irmão. Graças também à sua mão, seu trabalho aí, dedicado, esforçado, é um cabra retado. Deus te proteja sempre, meu querido. Fala comigo, Negão!
2: Bom dia, meu amigo, bom dia, bom dia. Deus abençoe seu domingão aí, domingão de nós todos.
0: Amém!
2: O domingão de nós todos. Deus abençoe e proteja vocês todos aí.
0: Amém,
2: na rádio.
0: Obrigado.
2: Beleza, meu amigo?
0: Tamo juntos.
2: Manda um alusão pra nós aí. Alô, meu amigo. Pra mim, pra Cislene, pra Isadora, a minha esposa, Lucimar. Manda uma música pra nós aí, meu amigo. Igor Ferrari. Tamo na Rede Oriente aqui na escuta. Rede Oriente, sucesso o tempo todo. Quem tá na escuta também, bom domingão aí pra toda essa galera que tá na escuta aí.
0: Obrigado, Negão.
2: Falou, meu jovem.
0: Valeu, meu irmão.
2: Deus abençoe o domingão de nós todos e família.
0: Todos nós, meu querido.
2: Falou, meu irmão. Deus abençoe. Estamos aqui na escuta. Tamo junto.
0: Tamo juntos, meu amigo Negão. Obrigado pelo prestígio, por deixar a gente fazer parte dessa manhã, juntamente aí com sua família. Que Deus abençoe todos vocês e um domingão de sorte também. Que a ponta tem Rico Ferrari, não da música? É que nós temos o mundo. Já, já, hein? Já, já. Daqui a pouco tem a música do seu Rico também, Simone Simaria, Folha Seca. 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Já, já, mais sucesso e mais alô. Segura aí.
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5: Oriente 8:31.
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2: Nando Moreno, ó o chapeludo aí, rapaz, e o Diego Solimões?
19: Diego Solimões!
2: Daqui a pouco mais alô pra galera, vamos lá!

0: Amado Batista, Simone e Maria Folha Seca, senhorita Pingueira. 18 para as 9, deixa eu abraçar minha amiga Terezinha na Terra da Rosa. Ô, querida Terezinha, obrigado pelo carinho, pela companhia, minha amiga. Deus abençoe todos aí da Terra da Rosa e Medina. Tamo juntos aqui, junto e misturado, como diz o ditado. Nossa amiga Amélia, de Águas Vermelhas. Ô, Amélia, daqui a pouco manda música pra você, minha amiga, viu? No jeito, Deus que abençoe todos vocês aí. Bom, quem mais tá com a gente aqui, deixa eu abraçar também minha querida amiga Sônia. Ô, minha amiga Sônia, obrigado pelo carinho, Sônia. Todos os amigos aí da comunidade Mangueira enfrentando aquele friozão. E agora eu dou um pulo ali na minha amiga. Como é que é o nome da comunidade? Rapaz, Córrego do Rio Preto, é isso, minha amiga Mila? Pronto! Ponte do Rio Preto! Aê, Mila! Aê, Mila! Esquecendo agora! Anda! Encatuzi, Ponte do Rio Preto, minha amiga Mila, que tá com a gente desde cedinho. Um abraço, amiga Mila. Ó, reboço bastante aí, menina. Vamos sentir frio aí, viu, Dramila? Ficar bem quente aí pra evitar essas problemaiadas aí, viu, tá bom? E gripe, pneumonia, tem tudo mais aí, tá bom, minha querida? Deus abençoe, se cuide e continue bem aí, firme e forte na recuperação, minha querida. Bom, tem uns pedidos aqui pendentes, não tem? Mas eu podia fazer mais dívida aqui, falando, musicalmente falando. Aí eu vou tocando o áudio, gente, vamos tocando as músicas no medido do possível, tá bom? Minha amiga Mara tá aqui já, acordou cedo, minha amiga Mara. Pediu aqui o sucesso do Leonardo, mais uma vez sozinho. Ô, menina, aí é pra riar mesmo, hein? É esse aí pra balançar as estruturas mesmo, aí é a carcaça do coração. Eita, nós. Alô, seu João, dona Geronice. O papai e a mamãe aí na Nova Serrana. Bom dia, dona Geronice, seu João. Ei, povo maravilhoso demais, meu. Bota aí, tá mal costume, eu vou falar pra você, hein? Me sinto até criança perto da dona Geronice, de tanta mulher bacana que é, viu, gente? Né, seu João? Ela é gente boa demais. Alô, Arli! Alô, tia Silvia! Ó, tia Silvia aí, os filhos William, Lixomar, Cleomar, Lecão, meu querido amigo! É, meu amigo Lequinha aí, menino é retado, rapaz, tá grandão que só. Dona Luca, seu Geraldo, Sandra, do Araçagi de Baixo, esse povo maravilhoso do Araçagi. Daqui a pouco tem a música da minha amiga Mara. Já, já, hein? O que que eu faço agora? Ah, então tá, então tem um áudio. Vai saltando o áudio aí. O Mário tá aí? Fala aí, Mário, tudo certo, meu querido? Tu tá por onde? Tá aí na Pingueira? Fala comigo.
1: Tia Dela, aqui é o Mário da Pingueira. Eu queria que vocês dessem um alô pro seu Rico e o Lauzinho, meu vizinho aqui, e pudesse com uma música pra eles do Aldo Costa, aí eles gostam demais. Aia. Alô, você tem um ótimo dia. Fico com Deus, Dada.
0: Obrigado, meu querido. Assim que tocar Eduardo Costa, fica pra vocês, viu? Cadê a música de Elcinho, meu amigo Elcinho e toda a família com a gente, hein? Grande negão, Deus abençoe, meu querido. Solta aí o Igor Ferrari! Aê!

0: Preciso acordar, ó.
1: E o coração do vaqueiro.
0: Segura, vaqueiro.
2: Vamos lá, menino.
1: Bora. Mazinho, fala comigo, Mazinho. Fala comigo. Não é possível negócio desse, não, rapaz. Tô vendo aqui, menino, como é que tu deixou o leite derramar, menino? Olha, isso é igual a borra da água. Eu falo, eu gosto disso aqui, a borra de café na água. Pode até colocar, hein? Mas se tu dormir no ponto, meu amigo, já era. É a calabança no fogão. Então eu, como não tem lá essa atenção toda pra ficar assim de olho naquele negócio, foi melhor colocar logo lá. Lá mesmo pra passar logo lá, fora da água, fora da água. É, eu ia falar uma besteira aqui, mas tem um pessoal do sentido aí, eu ia falar, o pessoal vai assim, ia matar eu no lugar, mas não vou falar pra você matar vocês de pirraça agora, viu?
3: Fala aí, meu amigo da
1: Fala, Bazinho!
3: Como é que você tá, meu querido amigo?
1: Tudo bem, meu querido?
3: Como é que tá o frio por aí?
1: Sim.
3: Fez um friozinho essa madrugada. Manda aquela moda boa pra nós aí. Calcinha de renda. Preço pra você, pra Márcio. Para meus padrinhos, madrinha, para todos que estão na escuta aí, gostar da música, viu? Tenha um bom dia, um bom domingão e um bom jogo para o Brasil, né?
1: Brasil,
3: o Brasil mete pelo menos 3-1 hoje, que senão a casa cai, né?
1: Tomara!
3: Valeu, Darlan, um abraço, meu amigo.
1: Valeu, meu amigo! Olha o leite, Brasil! Olha o leite, Brasil! Ô, oh, meu amigo Mar, tu que não sabe, filha de Deus. O menino tá grande, ah, você vai ver, você vai ver, você vai ver. Eliette, minha amiga, tudo bem, Eliette? Bom dia, minha querida, bom dia, Eliette. Todos os amigos e amigas em Cachoeiras de Pajô, Deus abençoe todos vocês, muito obrigado pela audiência. 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Muito bem, a gente vai tocando as músicas, como eu conforme disse anteriormente, na medida do possível, viu, gente? Em razão da grande quantidade. Mas alô, alô é com nós mesmo. E agora? Cadê minha amiga Mara, hein? Tá aí? Deixa eu falar com Mara. Mara tá em Sampa, São Paulo, mas tá voltando. Ô Mara, fala comigo, menina.
4: Bom dia, Darlan Castro. Bom dia a todos os ouvintes da Rádio FM, que é Mara da comunidade Tamanduá. Estou aqui em São Paulo. Gostaria de mandar um alô lá para minha família, para a Alessandra, para a Véia, que está lá em casa, Joaquim, e o Demo que está lá fazendo ração, né? Para dar pastilhação. Eu tô chegando aí, gente, se Deus quiser. Final de semana, Maralucia tá indo pra casa. Em nome de Jesus e Nossa Senhora. Amém!
1: Que maravilha! Se Deus quiser, minha querida amiga! Logo, logo tá na área. Cadê Gildemar, hein? Gildemar fez o pedido mais cedo, rapaz. Gildemar. Ele aí do Planalto. Acho que ele tá aí. Fala, Gildemar!
5: Bom dia, minha amiga Gildemar do Planalto. Gostaria de escutar uma música com Barton Galeno, Vou à Luta Todo Dia. Já larguei da boemia para ela ficar em casa. Ofereço para todos os ouvintes que tiver na escuta. Um bom dia para você, um bom domingo, meu amigo.
1: Bom domingo, Gildemar, sei qual que é, mas tem ela aqui com Edmilson Batista. E vou tocar agora para você, Gildemar. Valeu, meu querido, galera do Planalto, bom dia!
2: Bom dia!
1: 8h59, hora, hora, hora aí, gente boa!

0: pra ser feliz, senhoras e senhores. Aê, Daniel, muito bem, garoto, isso aí, muito bem. Tô chegando, seu alô, já, gente, pode ficar tranquilo. Não é que eu não queira, não, é porque realmente, se eu não organizar aqui e ir por sequência, eu acabo esquecendo todo mundo aqui, vai virar uma bola de neve e vocês vão ficar bravos comigo, vão me xingar. Minha orelha vai aquecer, vai esquentar e aí vai ficar ruim. Ô, Jubileu, bom dia, querido Jubileu. Deus lhe abençoe, meu amigo. Daqui a pouco, sabe o que tem? Tem Eduardo Costa e Amado Batista, dois na mesma música. Quem vai gostar é meu amigo Mário da Pingueira, que tava afim de ouvir Eduardo Costa, e minha amiga Josinha Maluquinha, que tá afim de ouvir Amado Batista. Fala comigo, Josinha, bom dia, minha amiga.
1: Bom dia, Darlan. Tudo bem? Como é que você está?
0: Tudo
1: como
0: bem,
1: que foi,
0: querida?
1: Seu sábado ontem foi bem. Fala bem. Comigo, como foi sua noite? Fala bem comigo demais. Aí, Darlan. Ô, Darlan, estou passando aqui pra pedir pra você mandar um alô pra todos os meus seguidores e todas as minhas seguidoras. E mandar um alô pra meus amigos e minhas amigas. E pedir pra você mandar uma música com Amado Batista, oferecida pra todos os meus seguidores. Principalmente pra você e da Raida. E oferecer pra Noelia também. Pra Zitão. E todos os meus amigos e minhas amigas. Viu, Darlan? Que Deus te abençoe, Darlan.
0: Muito bem, minha amiga Josinha Maluquinha. Deus abençoe também. Ela está sempre compartilhando seu dia a dia aí no Instagram, no @ Josinha Maluquinha. Não é isso, minha amiga Josinha? Josinha Maluquinha, sempre com muita alegria. Uma mulher de fibra, uma mulher de raça, uma mulher trabalhadeira. Que Deus lhe abençoe, minha amiga. Aquela mulher que luta, batalha sempre, sabe, gente? Luta muito e não perde o sorriso e a alegria. Ah, menino, isso pra gente é uma terapia. Que Deus lhe abençoe, minha amiga, abençoe toda a família. Já tem Amadão Batista aí, tá bom? Já. Quem mais tá com a gente? O Lucas também, né? Ô, Lucas, vou falar com você já, viu? Eu pedi o Sérgio Silva. Vamos colocar daqui a pouco pra ele também. O que é que eu faço agora aqui? Ah, é? Ah, pois é, gente. 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Bom, eu vou mandar abraço aqui pra Dona Brinco do Caraúna, minha querida amiga ouvinte. Obrigado, Dona Brinco. Deus abençoe sempre, minha querida. Tá friozinho ainda demais, deve estar um frio danado aí no Caraúna, né, minha amiga Brinco? Ô, oh, beleza, hein? Minha amiga Lena na Rua A. Bom dia, querida Lena. Obrigado pelo carinho, pela companhia também. O amigo Julimar do Chabadão da Paz. Daqui a pouco, Julimar, que é o vice-diésio, menino. É? Ê, coisa boa. Abraçando nosso amigo Itamar. Alô, Itamar. Alô, Gil. Alô, Gil Santos. É o Gil da rádio? É o Gil Santos do Caipirão da Madrugada? Eu acho que é ele, hein? Abraço, Gil Santos, abraço, Avelino e toda a galera com a gente, galera do Chapadão. Valeu, Julimar, segura aí, Julimar. Daqui a pouco volto com os gestos pra vocês daqui a pouquinho, hein? Segura as pontas aí. Quem mais tá com a gente? Alexandra da Fazenda José dos Santos. Ô, Alexandra, obrigado pela companhia, menina. Daqui a pouco tem música pra ela também aqui, pro maridão Rosilvan, filhas Luara, Rosiele, a mamãe Luciana, o pai Vanderlei, o irmão Júnior, toda a família e nossa companhia. Muito obrigado pela companhia, pela audiência. Marlene, minha amiga Marlene e Ana Maria aí com a gente na cabeceira da Forquilha, disse que o Brasil vai ganhar de 2-1. Ó, tomara que ganhasse sem sofrimento, viu, Marlene? Tomara. Um abraço, minha querida. Segura aí que eu volto já, gente. Jogo rápido.

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0: Leitura da Carta de São Paulo aos Romanos. Irmãos, vós não viveis segundo a carne, mas segundo o Espírito, se realmente o Espírito de Deus mora em vós. Se alguém não tem o Espírito de Cristo, não pertence a Cristo. E, se o Espírito daquele que ressuscitou Jesus dentre os mortos mora em vós, então aquele que ressuscitou Jesus Cristo dentre os mortos vivificará também vossos corpos mortais por meio do seu Espírito que mora em vós. Portanto, irmãos, temos uma dívida, mas não para com a carne, para vivermos segundo a carne. Pois, se viverdes segundo a carne, morrereis, mas se, pelo Espírito, matardes o procedimento carnal, então vivereis. Palavra do Senhor.
1: Graças a Deus. Canto de número 4.

0: O Senhor esteja convosco.
1: Ele está no meio de nós.
0: Proclamação do Evangelho de Jesus Cristo segundo Mateus.
1: Glória a vós, Senhor.
0: Naquele tempo, Jesus pôs-se a dizer: Eu te louvo, ó Pai, Senhor do céu e da terra, porque escondeste estas coisas aos sábios e entendidos e as revelaste aos pequeninos. Sim, Pai, porque foi do teu agrado. Tudo me foi entregue por meu Pai. E ninguém conhece o Filho senão o Pai. E ninguém conhece o Pai senão o Filho e aquele a quem o Filho o quiser revelar. Vinde a mim, todos vós que estáis cansados e fatigados sob o peso dos vossos fardos, e eu vos darei descanso. Tomai sobre vós o meu jugo e aprendei de mim, porque sou manso e humilde de coração. E vós encontrareis descanso, pois o meu jugo é suave e o meu fardo é leve. Palavra da salvação.
1: Glória a vós, Senhor.
0: Irmãos e irmãs, nós aprendemos da tradição da Igreja, e mais do que pela tradição da Igreja, aprendemos pela própria vida de nosso Senhor Jesus Cristo, a buscar viver segundo o Espírito Santo de Deus. Isso é a definição mais clássica de espiritualidade para a Igreja. O que é ter uma espiritualidade cristã? O que é ser uma pessoa espiritual? Somos aqueles e aquelas que, de acordo com a vida e a missão de nosso Senhor Jesus Cristo, nós vamos buscando viver segundo as ações do Espírito. E o Espírito Santo de Deus é aquele que nos dá a capacidade para vencermos em nós, porque está dentro de nós, toda e qualquer propensão para o mal, para o pecado, para a escravidão. E nos dá também todas as condições, através dos dons que são derramados profusamente sobre todos nós, a produzir os frutos do Espírito. E produzimos os frutos deste Espírito neste mundo, com as relações que nós travamos, principalmente com as pessoas e as relações que nós travamos com todas as coisas criadas. E essas relações, baseadas na vida do Espírito, nos levam também a termos um relacionamento pessoal, profundo com o próprio Deus, que é manifestado para nós na pessoa do seu Filho Jesus Cristo. A liturgia da palavra deste 14º domingo do tempo comum nos chama a refletirmos sobre duas atitudes interiores que Jesus Cristo as manifesta não só na sua pregação, mas principalmente no seu modo de agir, e ele apresenta para nós, não como um autoelogio, mas para que realmente nós aprendamos neste mundo a nos relacionarmos verdadeiramente com todas as coisas e com as pessoas a partir dos desígnios e das orientações que Deus nos dá, porque foi assim que viveu o seu Filho Jesus Cristo. Se nós queremos conhecer uma pessoa profundamente espiritual, basta olhar para Jesus. Na sua encarnação no mundo, enquanto ser humano, ele assumiu em tudo a nossa condição, menos o pecado. E assumindo inteiramente a humanidade, ele nos conduz a viver de acordo com o Espírito Santo de Deus. Desde da sua encarnação, porque a encarnação de Jesus Cristo no mundo, no seio de Maria, se dá através da obra do Espírito Santo, durante toda a sua vida e principalmente na sua missão, Jesus revela um ser humano espiritual, movido sempre pelo Espírito Santo. E ele então vai produzir os frutos deste Espírito. Tanto que as últimas palavras de Jesus na cruz, quando o seu corpo é chagado, é crucificado, é torturado pelos poderes de opressão e maldade do mundo, ele não diz: ó Pai, eu entrego o meu corpo. Ele diz: ó Pai, a vós entrego o meu espírito. Ou seja, entrego a minha vida, a forma que eu vivi, a forma com que eu me relacionei com as pessoas e com as coisas. E principalmente a confiança que vem pelo Espírito Santo de Deus, que ele nunca abandonou a sua missão, mesmo nos momentos mais difíceis e mais árduos, e sempre confiou em Deus que o enviou para esta mesma missão. Então, desde a sua encarnação até a entrega total da sua vida, Jesus é uma pessoa, um ser humano movido pelo Espírito. E Jesus então, destacando hoje essas duas atitudes, que são a mansidão e a humildade, ele revela como ele assumiu plenamente no mundo os desígnios de Deus amoroso, que cria o ser humano para sempre o salvar e o libertar, e espera de nós uma resposta. Nós ouvimos na primeira leitura o texto do profeta Zacarias. Zacarias não é um profeta que encontramos muitas vezes na liturgia da palavra do ano litúrgico, mas aqui está um texto que define a sua profecia. Ele diz para a cidade de Sião como vai ser o novo rei e como deve ser o seu novo reinado. Zacarias anuncia, em um tempo de dificuldades, a alegria de crer em Deus e a alegria de esperar e de colaborar com o seu projeto. E veja as palavras de Zacarias. Ele diz: eis que vem o teu rei ao teu encontro. Ele é justo, ele salva. É humilde e vem montado num jumento, um potro cria de jumenta. Transferimos imediatamente esta profecia para alguém que nós conhecemos muito. Inclusive celebramos uma festa em que Jesus faz exatamente esta entrada em Jerusalém. No domingo de Ramos, quando nós abrimos a Semana Santa, a gente celebra a entrada triunfal de Jesus em Jerusalém. Mas Jesus entra como esta profecia. Ele atualiza no tempo, na história e no espaço as promessas de Deus que foram anunciadas antes pelos profetas. Por que Zacarias faz essa profecia? Porque muitas vezes nós vamos nos acostumando com as coisas e achamos que elas não devem ser diferentes, e até as justificamos. Assim são as civilizações e as sociedades na sua relação com os poderes. Acham que sempre tem que ser assim. Deus fala: não, pode ser diferente. Nas civilizações antigas, quando um reino era dominado, ou quando um rei saía para as suas viagens, a primeira coisa que eles prestavam atenção era na ostentação do poder. E por isso, geralmente, os grandes chefes, reis e tiranos sempre vinham cercados com seus bens, seus tesouros, suas montarias, suas armas e suas conquistas. Vinham caravanas de dromedários, de cavalos, traziam ouro, traziam riquezas e geralmente eram acompanhados de forte guarda armada e por vezes violenta. Era assim que a sociedade do tempo de Zacarias estava acostumada a se relacionar com o poder, com aqueles que governam, com aqueles que mandam. Geralmente o poder está aliado à força, à riqueza, à superioridade e à arrogância. Zacarias diz que Deus propõe outro caminho. Existem outras maneiras de exercer o poder no mundo. Existem outras formas de chegarmos às pessoas. E existem diversos meios para fazer com que o mundo tenha um futuro governável, sem recorrer à guerra e à violência. E por isso que ele diz que esse rei, que virá de forma totalmente contrária daquilo que se espera ou que era o comum, o que ele vai promover? Primeiro, ele vai promover a quebra dos poderes constituídos. Eliminará os carros de Efraim, os cavalos de Jerusalém e quebrará o arco de guerreiro. E o que ele faz? Faz o que o povo precisa. Anunciará a paz às nações. É uma grande diferença. Durante tempos em tempos, as civilizações no mundo, até o tempo atual, se degladiam e se sucedem através de guerras violentas, sanguinárias, onde morrem crianças, pobres, homens e mulheres, muitas vezes já deserdados dos seus poderes. Deus é diferente. Deus, quando quer instaurar o seu reino, ele vem em paz. Ele vem desarmado. E ele vem de forma simples e humilde. Zacarias já profetizava isso. Por isso, Jesus Cristo, Filho de Deus, quando vem ao mundo com essa missão, Jesus vem instaurar o reino do seu Pai. E ele vem com poder para isso, com força para isso, com capacidade e preparação para isso. Então Jesus vai optar pelo caminho de Deus e não, muitas vezes, pelos pretensos caminhos da humanidade. Acostumados à violência, a transgressões, a autoritarismo, muitas vezes os povos também esperavam assim. E Jesus então surpreende com suas palavras, com suas ações, com seus gestos e nas suas relações. Por isso, nesse trecho específico do Evangelho de Mateus, onde Jesus já está no campo de missão, ele anuncia qual é o seu projeto. Não para dominar o mundo, mas para salvá-lo. A primeira constatação de Jesus é louvar a Deus pela sua lógica. Eu te louvo, ó Pai, Senhor do céu e da terra, porque escondeste estas coisas aos sábios e entendidos e as revelastes aos pequeninos. O que são essas coisas? As coisas de Deus, que muitas vezes nós não vemos nesse mundo consumista, nesse mundo em que parece que quanto mais ter é melhor, que quanto mais eu estou acima dos outros, eu me acho melhor. Deus não é assim. E ele diz que Deus esconde o melhor e revela principalmente a aqueles que nós muitas vezes esquecemos, desvalorizamos, não fazemos casos e os tornamos invisibilizados em uma sociedade opulenta e luxuosa. Deus olha os pequenos. Se lermos a Bíblia, desde o Gênesis ao Apocalipse, Deus tem suas preferências. E aqueles que o mundo descarta, joga fora e pisa em cima, é onde Deus está. Por isso, o rosto melhor de Deus, revelado por Jesus, não é a sua força, nem o seu poder, é a sua misericórdia. A capacidade de descer a miséria da nossa vida e do nosso coração e habitar em nós assim mesmo. Depois, Jesus tem certeza da sua missão. Ninguém tira a certeza de que ele é o enviado do Pai. E a sua relação íntima, profunda e próxima com Deus é o que lhe dá força para continuar em um mundo que muitas vezes não acreditava que Deus pudesse estar presente no ser humano, como é o caso de Jesus. Por isso ele diz, né? Ninguém conhece o Filho senão o Pai, e ninguém conhece o Pai senão o Filho. Quando nós dizemos que conhecemos a Deus, que ouvimos a Deus, que falamos com Deus, nós temos que ter muito cuidado, cristãos católicos. Porque se não for através de Jesus, nós estamos ouvindo outras coisas, menos o Deus que o Filho anunciou. Porque se conhecemos o Filho e queremos conhecer o Pai, queremos conhecer o Pai que o Filho revelou, e não aquele que muitas vezes pode satisfazer as nossas necessidades, os nossos desejos e as nossas pretensões. Depois, Jesus diz que duas coisas no mundo são próprias do ser humano, mas que ele vem justamente por causa disso: cansaço e fatiga. Vós que estáis cansados e fatigados sob o peso dos vossos fardos. De tempos em tempos nós percebemos uma sociedade cansada. Algumas décadas atrás, um filósofo oriental escreveu sobre a sociedade do cansaço. É uma característica dos nossos tempos. A gente conversa com a pessoa e geralmente essa palavra deu um cansaço. Estou cansado. Nossa, hoje o dia foi tão que cheguei cansaço. Nós conversamos na igreja e o cansaço das nossas lideranças nos preocupam. O cansaço dos presbíteros, dos líderes, essa é uma realidade, principalmente no mundo atual, onde parece que a voracidade da comunicação e da agilidade técnica suplanta o ser humano. E queremos então corresponder a isso. Não passar um minuto sem curtir a última postagem. Não perder o tempo sem dar o último like. E com isso nos consumimos. Parece que produzimos muito, mas esvaziamos o ser humano do seu principal sentido. Nós acreditamos em Deus que nos fala que o que mais nós precisamos é repousar. E por isso Deus nos diz, né, que nos dará sempre o repouso necessário. O Salmo 22 fala exatamente sobre isso, né? Ele nos leva às verdes pastagens para descansar e não outra coisa. O repouso, o descanso é benefício de Deus a toda a humanidade. E além do cansaço vem a fatiga. Está relacionado, ainda que haja diferença. O cansaço sentimos geralmente no próprio corpo, no físico. Ontem, com um grupo de 6, 7 jovens, nós lavamos toda essa igreja. Chegou 10h30, a garotada já estava cansada. Padre, vamos parar. Eu falei, ainda tem 116 bancos para colocar no lugar. Tem 116 bancos aí. Nós movemos esses bancos todos. Imagina, nós chegamos meio-dia, isso é cansaço. A fatiga é quando também o espírito começa a cansar, a se esvaziar, e a gente começa a perder a esperança, a capacidade de sonhar, a capacidade de querer transformar e ir à frente. E nos acomodamos a um sistema que nos oprime e nos enreda em suas teias e tramas e nos leva à perdição. E por que Jesus disse? ele veio exatamente para nós, e principalmente quando nós estamos nessas duas situações, cansados e fatigados, não por causa dos outros, é o peso da vida, de cada dia, das atividades, das dificuldades e às vezes também da perda de tempo. Quanto tempo perdemos em nada e depois ficamos com a sensação de que não produzimos, de que não avançamos. E além do cansaço, bate a fatiga. E o que ele diz? O mesmo que Deus diz desde sempre: eu vos darei descanso. Se foi uma coisa que mais chamou a atenção das pessoas no tempo de Jesus, aquelas que conviveram com ele, principalmente as mais simples e mais pobres, foi esta capacidade de Jesus ter intensas jornadas de trabalho e missão, mas sempre se preocupar com o descanso, tanto do corpo quanto da alma. A frase: e ele se retirava em lugares desertos para rezar e descansar, são bem conhecidas nos textos do Evangelho. E depois, mais do que isso, Jesus também pede que a gente aprenda algo com ele. Jesus é tão bom que ele não só ensina, ele até diz para a gente: aprendam algo. Eu estou ensinando, mas façam questão de aprender. E ele diz: tomai sobre vós o meu jugo e aprendei de mim, porque sou manso e humilde de coração, e vós encontrareis descanso, pois o meu jugo é suave e o meu fardo é leve. Como é que Jesus assumiu a sua vida? Ele assumiu a sua vida no Espírito. Por isso ele deu conta de fazer a grande obra do Pai, a grande obra de libertação e salvação do ser humano. Sem nunca pegar em uma arma, sem nunca montar um exército, sem nunca criar divisão, sem nunca ofender mesmo os seus principais opositores, sem nenhuma atitude agressiva, sem precisar depreciar ninguém, zero preconceito, total tolerância, 100% de acolhimento dos diferentes dele, total dedicação, não a coisas, às pessoas. Uma das suas expressões: o filho do homem não tem onde nem reclinar a cabeça. Total despojamento, confiança sem limites. Até um ladrão pertenceu ao seu grupo e era responsável pela bolsa do dinheiro. Esse é Jesus, esse é o homem espiritual que todos nós somos convidados a conhecer. E não só conhecer, como ele diz, aprender dele alguma coisa. E Jesus aqui então ele destaca, de todos os frutos que a sua missão produz na sua própria pessoa, duas que lhe são características: mansidão e humildade. Retomando lá, o rei que entra no jumentinho, sem exército, sem força, para restaurar a paz. Esse é Jesus. A mansidão de Jesus não significa passividade, muito pelo contrário. Jesus sempre teve clareza das estruturas do seu tempo e dos grupos e pessoas que oprimiam os demais. Na sua religião ele foi radical e questionou tudo aquilo que não era verdadeiro, ou era apenas para aparência, ou para manter alguns no poder sobre os demais. Denunciou o culto falso, os sacrifícios sem necessidades e a imposição de um Deus que não era Deus, era o que as pessoas queriam que os outros fizessem. Total mansidão mas não passividade. Comprometido, inclusive, com um compromisso de libertação e transformações das estruturas do seu tempo. Todas elas. Jesus foi um crítico social, um crítico político, um crítico cultural e religioso. Jesus não estava preocupado com a vida moral ou sexual ou afetiva do povo de Jerusalém. Estava muito preocupado em libertá-los das principais amarras que os levavam à perdição e à maldade. E algumas delas, inclusive, ele deu nomes concretos. Depois, a humildade. Nós, às vezes, confundimos humildade com submissão. Ai, fulano é muito humilde, ele faz tudo que a gente manda. Isso não é humildade, isso é submissão. Humildade é a gente ter capacidade de reconhecer os nossos dons e colocá-los a serviço. De forma tranquila, sem exigir gratificações, nem bônus, nem incensos, mas fazer aquilo que deve ser feito, principalmente quando está em jogo a vida das pessoas e principalmente quando está em jogo o nosso compromisso com Deus, que o fazemos através da obediência e não simplesmente querendo agradar grupos e pessoas para ficarmos bem com elas. Não, é fazer o que tem que ser feito, seguindo e obedecendo a Deus e os seus desígnios. Em qualquer instituição, em qualquer estrutura que nós pertençamos. E a humildade de Jesus é uma humildade que nos convida a reconhecer de onde vem realmente qualquer força e qualquer poder deste mundo. Por isso ele sempre destinou a sua vida nas mãos de Deus e se deixou conduzir e guiar firmemente pelo seu Espírito. E por isso ele tem esta capacidade, não de exaltar dos frutos do Espírito que ele produz, mas de colocá-los como um exemplo de aprendizados para todos nós. Na carta aos Colossenses, nós vamos conhecer os dons do Espírito Santo sobre nós. Mas o apóstolo também fala sobre os frutos que esse mesmo Espírito deve fazer frutificar em nós. Dois deles são o que Jesus nos ensina: mansidão e humildade. E por isso que ele tem essa capacidade de dizer que, ao contrário das forças do mundo, o jugo e o fardo que ele carrega e que partilha conosco são suaves e são leves. E a gente olha o peso da cruz. Somente alguém que teve essa vida totalmente conduzida pelo Espírito, que não se deixou levar, ainda que foi tentado, como qualquer ser humano, as forças do mal que agem em nós, que agem em nossa carne, Jesus realmente entregou a sua vida a Deus através da docilidade daqueles que se deixam mover pelo Espírito, como diz o apóstolo Paulo na carta aos Romanos. Se queremos viver para Deus, devemos viver não segundo a carne, mas segundo o Espírito. E não viver segundo a carne não é abandonarmos a nossa humanidade. Agora nada do mundo serve e eu vou viver. Não, é assumirmos verdadeiramente como Deus nos criou. A beleza do ser humano, o esplendor do ser humano. Porque foi assim que Jesus fez. Porque senão ele seria somente uma alma etérea pelo mundo. Não, ele assumiu um corpo. Ele foi um corpo. Ele sofreu as dores do corpo e ele entregou para o mundo visivelmente a sua carne, o seu corpo. E nos chamou a ver além disso. Por isso exalta na sua vida e deixa como exemplo toda a ação que o Espírito pôde transformar a sua pessoa. Capacidade de ver a Deus e o seu projeto de reino. e para quem ele revela em primeiro lugar. Total adesão ao projeto de Deus e afiliação a ele. Compreender a humanidade, inclusive em nossos dois grandes limites, o cansaço e a fadiga. E de forma mansa e humilde, nos convidar a trilhar os seus caminhos, como uma proposta para que realmente nós realizemos neste mundo conturbado, confuso e muitas vezes agressivo e violento, florescer o projeto de Deus e o projeto do seu reino, que é um projeto de paz, amor, felicidade, solidariedade para com todas as pessoas. Louvado seja nosso Senhor Jesus Cristo. Irmãos e irmãs, de pé, professemos juntos a nossa fé, dizendo: creio em Deus Pai Todo-Poderoso, Criador do céu e da terra, e em Jesus Cristo, seu único Filho, nosso Senhor, que foi concebido pelo poder do Espírito Santo, nasceu da Virgem Maria, padeceu sobre Pôncio Pilatos, foi crucificado, morto e sepultado, desceu à mansão dos mortos, ressuscitou o terceiro dia, subiu aos céus, está assentado à direita de Deus Pai Todo-Poderoso, donde há de vir a julgar os vivos e os mortos. Creio no Espírito Santo, na Santa Igreja Católica, na comunhão dos santos, na remissão dos pecados, na ressurreição da carne, na vida eterna. Apresentemos a Deus neste momento as nossas preces e orações.
2: E a resposta será: Senhor, dai-nos um coração de paz.
1: Senhor, dai-nos um coração de paz.
2: Fazei da Igreja um povo de coração desarmado, a fermentar a humanidade com a paz e a solidariedade, rezemos.
1: Senhor, dai-nos um coração de paz.
2: Fazei que o Espírito de Cristo em nós nos leve à sua fundamental atitude de passar a vida fazendo bem, rezemos.
1: Senhor, dai-nos um coração de paz.
2: Levai-nos a assumir o fardo leve e repousante de Jesus, que é viver pelo bem, pela vida do próximo, rezemos.
1: Senhor, dai-nos um coração de paz.
0: Acolhei com bondade no vosso reino os nossos irmãos e irmãs falecidos, para que, podendo contemplá-lo face a face, possam também aguardar felizes o dia da ressurreição e interceder por nós, rezemos.
1: Senhor, dai-nos um coração de paz.
0: Deus de amor, misericórdia e bondade, esses são os pedidos que vos dirigimos de todo o coração. Acolhei-os em vosso coração de Pai, por Cristo nosso Senhor.
1: Amém. Canto de número 6.

0: Oremos, irmãos e irmãs, para que este nosso sacrifício seja aceito por Deus Pai Todo-Poderoso.
1: Receba, ó Senhor, por tuas mãos este sacrifício, para a glória do seu nome, para o nosso bem e de toda a sua santa igreja.
0: Fazei, Senhor, que este sacrifício, celebrado em honra do vosso nome, nos purifique e nos leve cada vez mais a viver a vida no vosso reino. Por Cristo nosso Senhor.
1: Amém.
0: O Senhor esteja convosco.
1: Ele está no meio de nós.
0: Corações ao alto.
1: Nosso coração está em Deus.
0: Demos graças ao Senhor nosso Deus.
1: É o nosso dever e a nossa salvação.
0: Na verdade, ó Pai, é nosso dever dar-vos graças. É nossa salvação dar-vos glória. Só vós sois o Deus vivo e verdadeiro, que existis antes de todo o tempo e permaneceis para sempre, habitando em luz inacessível. Mas, porque sois o Deus de bondade, a fonte da vida, fizestes todas as coisas para cobrir de bênçãos as vossas criaturas e a muitos alegrar com o esplendor da vossa luz. Eis, pois, diante de vós os inumeráveis coros dos anjos, que dia e noite vos servem, e contemplando a glória da vossa face, vos louvam sem cessar. Como eles também nós, e por nossa voz, tudo o que criastes, celebramos vosso nome, e exultantes de alegria, cantamos a uma só voz.

0: Nós proclamamos vossa grandeza, ó Pai Santo, a sabedoria e o amor com que fizestes todas as coisas. Criastes o ser humano à vossa imagem e lhe confiastes todo o universo, para que, servindo somente a vós, seu Criador, cuidasse de toda a criatura. E quando, pela desobediência, perdeu a vossa amizade, não os abandonastes ao poder da morte. A todos, porém, socorrestes com misericórdia, para que, ao procurar-vos, vos encontrassem. Muitas vezes oferecestes aliança à família humana e a instruístes pelos profetas na esperança da salvação.
1: A todos socorrestes com bondade.
0: E de tal modo, Pai Santo, amastes o mundo, que chegada à plenitude dos tempos, nos enviastes vosso próprio Filho para ser o nosso Salvador. Encarnado pelo poder do Espírito Santo e nascido da Virgem Maria, Jesus viveu em tudo a condição humana, menos o pecado. Anunciou aos pobres a salvação, aos oprimidos a liberdade, aos tristes a alegria. Para cumprir o vosso plano de amor, entregou-se à morte e, ressuscitando, destruiu a morte e renovou a vida.
1: Por amor nos enviastes vosso Filho.
0: E a fim de não mais vivermos para nós, mas para Ele que por nós morreu e ressuscitou, enviou de vós, ó Pai, como primeiro dom aos vossos fiéis, o Espírito Santo, que continua sua obra no mundo para levar à plenitude toda a santificação. Por isso, nós os pedimos, ó Pai, que o mesmo Espírito Santo santifique estas oferendas, a fim de que se tornem o corpo e o sangue de Jesus Cristo, vosso Filho e Senhor nosso, para celebrarmos este grande mistério que Ele nos deixou em sinal da eterna aliança.
1: Enviai o vosso Espírito Santo.
0: Quando, pois, chegou a hora em que por vós, ó Pai, ia ser glorificado, tendo amado os seus que estavam no mundo, amou-os até o fim. Enquanto ceavam, Jesus tomou o pão, pronunciou a bênção de ação de graças, partiu e o entregou a seus discípulos, dizendo: tomai todos e comei, isto é o meu corpo, que será entregue por vós.

Do mesmo modo, ele tomou o cálice em suas mãos e deu-vos graças novamente e o deu a seus discípulos, dizendo: tomai todos e bebei, este é o cálice do meu sangue, sangue da nova e eterna aliança, que será derramado por vós e por todos para a remissão dos pecados. Fazei isto em memória de mim.

0: Mistério da fé e do amor.
1: Todas as vezes que comemos deste pão e bebemos deste cálice, anunciamos, Senhor, a vossa morte, enquanto esperamos a vossa vinda.
0: Celebrando agora, ó Pai, o memorial da nossa redenção, anunciamos a morte de Cristo e sua descida entre os mortos. Proclamamos sua ressurreição e ascensão à vossa direita. E esperando a sua vinda gloriosa, nós vos oferecemos o seu corpo e sangue, sacrifício do vosso agrado e salvação para o mundo inteiro.
1: Aceitai, ó Senhor, a nossa oferta.
0: Olhai com bondade a oblação que destes à vossa igreja e concedei aos que vamos participar do mesmo pão e do mesmo cálice, que reunidos pelo Espírito Santo num só corpo, nos tornemos em Cristo uma oferenda viva para o louvor da vossa glória.
1: O Espírito nos una num só corpo.
0: E agora, ó Pai, lembrai-vos de todos pelos quais vos oferecemos este sacrifício: o vosso servo, o Papa Leão, o nosso Bispo Geraldo, os bispos do mundo inteiro, os presbíteros, os diáconos e todos os ministros da vossa igreja, os fiéis que, ao redor deste altar, se unem à nossa oferta, o povo que vos pertence e todos aqueles que vos procuram de coração sincero.
1: Lembrai-vos, ó Pai, da vossa igreja.
0: Lembrai-vos também dos que morreram na paz do vosso Cristo. Lembramos nesta celebração Eva Rodrigues de Souza, Clebe Rodrigues Figueiredo, Renato Alves Viana, Raimundo Antônio Leal, Inês Moreira de Souza, João Francisco de Souza, Maurina Gomes Lopes, Jovecino Lopes, Valdivino Antônio de Souza, Zélia Silva Souza, Alvimar Pereira da Silva, Reinaldo Rodrigues e todos os defuntos, dos quais só vós conhecestes a fé.
1: Concedei-lhes, ó Senhor, a luz eterna.
0: E a todos nós, vossos filhos e filhas, concedei, ó Pai de bondade, alcançar a herança eterna com a Virgem Maria, Mãe de Deus, São José, seu esposo, os apóstolos e todos os santos, no vosso reino, onde com todas as criaturas, libertas da corrupção, do pecado e da morte, vos glorificaremos por Cristo Senhor nosso, por quem dais ao mundo todo o bem e toda a graça. Por Cristo, com Cristo e em Cristo, a vós, Deus Pai Todo-Poderoso, na unidade do Espírito Santo, toda honra e toda glória por todos os séculos dos séculos.
1: Amém.
0: Guiados pelo Espírito Santo, que ora em nós e por nós, elevemos as mãos ao Pai e rezemos juntos a oração que o próprio Jesus nos ensinou.
1: Pai nosso que estais nos céus, santificado seja o vosso nome. Venha a nós o vosso reino, seja feita a vossa vontade, assim na terra como no céu. O pão nosso de cada dia nos dai hoje, perdoai as nossas ofensas, assim como nós perdoamos a quem nos tem ofendido, e não nos deixeis cair em tentação, mas livrai-nos do mal.
0: Livrai-nos de todos os males, ó Pai, e dai-nos hoje a vossa paz. Ajudados pela vossa misericórdia, sejamos sempre livres do pecado e protegidos de todos os perigos, enquanto aguardamos a feliz esperança e a vinda do nosso Salvador, Jesus Cristo.
1: Vosso é o reino, o poder e a glória para sempre.
0: Senhor Jesus Cristo, dissestes aos vossos apóstolos: eu vos deixo a paz, eu vos dou a minha paz. Não olheis os nossos pecados, mas a fé que anima a vossa igreja. Dai-lhe, segundo o vosso desejo, a paz e a unidade. Vós que sois Deus, com o Pai e o Espírito Santo.
2: Amém.
0: A paz do Senhor esteja sempre convosco.
2: O amor de Cristo nos uniu.
0: Como filhos e filhas do Deus da paz, saudemo-nos com um gesto de comunhão fraterna. Que...

0: provai e vede como o Senhor é bom. Feliz de quem nele encontra o seu refúgio. Eis o Cordeiro de Deus que tira o pecado do mundo.
1: Senhor, eu não sou digno de que entreis em minha morada, mas dizei uma palavra e serei salvo.

0: que enriquecidos por essa tão grande dádiva, possamos colher os frutos da salvação sem jamais cessar vosso louvor. Por Cristo nosso Senhor. Amém. Amém. As comunicações da comunidade para essa semana: amanhã, segunda-feira, grupo de oração, santuário, às 19 horas, terça-feira, missa no santuário às 19 horas, logo depois o terço das mães que oram. Quarta-feira, o terço dos homens. Quinta-feira, missa na Igreja do Bonfim, às 19 horas. No sábado, nós teremos, a partir das 18 horas, o Arraial da Pastoral da Juventude, no Centro Pastoral. E no próximo domingo, as missas nos horários de costume. O Senhor esteja convosco.
1: Ele está no meio de nós.
0: Desça sobre todos nós, as nossas famílias, as nossas casas, a bênção de Deus, Ele que é Pai, Filho e Espírito Santo.
1: Amém. Amém.
0: Glorifiquemos o Senhor com nossa vida. Vamos em paz. Bom jogo hoje à tarde. E que o Senhor sempre nos acompanhe. Graças a Deus.

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0: sucesso do Botão do Oriente, senhoras e senhores. Daqui a pouco a segunda parte do Bom Dia Oriente. Segura aí e volto já.
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0: Oriente FM. Agora, 11h25.
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8: Ô, gente boa, segura aí que instantes estamos voltando, hein? 11:30 agora.
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8: Muito bem, senhoras e senhores, estamos no Traçuas, YX532, Oriente FM 98,3, sucesso o tempo todo, emissora do Grupo Valdir Rocha de Comunicações. Vamos lá! 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Apura uma voz aí, locutor, apura uma voz aí, que a voz tá descansando o tempão, menino, mais de uma hora. Agora estamos de volta ao vivo. Você estava acompanhando a Santa Missa, agora estamos aqui renovados. Que bacana, hein? Obrigado pela sua companhia, pela sua audiência. 11:31 agora, a gente segue por aqui até o meio-dia, agradecendo o seu carinho e sua participação. Deixa eu mandar um abraço pra galera que já está na nossa companhia. Inclusive, eu quero abraçar de forma especial meu amigo Will Nascimento. Ô, Will, bom dia. Dona Marilene Nascimento, dona Marilene, até que fim a pressão deu resultado, hein? Meu amigo Will pegou o rádio da Marilene tempos atrás pra consertar, consertou o rádio e fez posse do rádio. Mas aí agora ele deu de presente um rádio novo pra minha amiga Marilene nos acompanhar todos os dias, hein? Ouviu? Tô de olho. E a senhora já sabe, dona Marilene, desse negócio aí de pegar rádio pra consertar, tá por fora. Não vai nessa não, a não ser que ele deixe outro de reserva no lugar, ok? Um abraço para a família conosco sempre, dona Marilene, família, seu Batista, todo mundo, os netos, netos, aí a garotada toda, da família grande e graças a Deus unida, por sinal. Nati, é o nome dela, está conosco. Oi, bom dia, gente boa, fala comigo.
12: Bom dia, Darlan, tudo bem?
8: Tudo bem.
12: Ô, Darlan, manda um abraço para todo mundo da Fazenda Tanque aí.
8: Mando.
12: Minha sogra Eva, meu sogro Antônio.
8: Sim.
12: A minha cunhada Solange, Toninho, Luana. Deus abençoe, viu? Um ótimo
8: Amém.
12: Dia.
8: Amém. Deus abençoe também, querida Nath Marques e toda a família, galera da Fazenda Tanque. Deus abençoe. E tá com a gente também nossa amiga Iris. Daqui a pouco tem música pra Iris. Todos os amigos da Fazenda Olhos d'Água. Alusão pra todo mundo que vai almoçar agora, ouvir a gente. Que já almoçou também. Que maravilha. Graças a Deus. Quem vai almoçar, bom apetite. Graças a Deus também. Feliz domingo. A Iris tá desejando. E vai, Brasil! Vai, Brasil! Zil, zil, zil! Ah, meu Deus!

0: vem.
1: Sorriso Maroto, sensacional, Jorge Matheus. Aí, ó, sensacional demais, menino. Dois grandes sucessos da mesma música, Guerra Fria, é isso aí. Muito bem. Vamos seguindo por aqui, mandando alô pra galera, mandando abraço pra todos que estão em nossa companhia. Muito obrigado por você que tá com a gente. Deixa eu abraçar meu amigo Valmir Rocha, é o nome dele, está conosco em Divisópolis. Ô Valmir, eu quero que você fale o seguinte: já começou lá aquela garoinha tradicional de Divisópolis? Ou ainda não, hein? É porque a gente sabe que o frio já tá na região inteira, mas Divisópolis tem aquela garoinha tradicional, menino, quase o dia inteiro, rapaz. Não sei se ainda tá assim. O clima anda mudando tanto, mas quem sabe que esteja, não é verdade? Abraço, querido Valmir, abraço pra você, pra Dona Maria, seu João, Valdirene, toda a família ligada na gente nesse domingão, obrigado pelo carinho. E Paulo Galego do Castelo, valeu Paulo Galego, abraço pra você, meu querido. Deus abençoe todo mundo aí junto conosco, bacana? Bom, quem mais tá aí? Ah, minha amiga Daiane tá feliz da vida, minha amiga Daiane tá feliz e nós também estamos, porque foi aniversário da nossa querida Isabela, é a filha da nossa amiga Daiane, aniversariante da sexta-feira, e que Jesus continue iluminando seus passos, Isabela. Cresça com muita sabedoria, com muita saúde e com muitas realizações em sua vida, que tudo de bom possa estar acontecendo, tá bom? Com muito carinho, os votos da mamãe Daiane, em nome de todos da família e todos nós aqui da Oriente também. Aproveite e dê um abraço aí no nosso amigo Zequinha, meu amigo Zequinha e todos aí do São Francisco, esse povo maravilhoso, o querido Daiane. E abraço a Isabela. Pode deixar um pedaço de bolo aí na geladeira, não tem problema não, aí naquela vasilhinha tradicional de manteiga, que é bom do mesmo jeito, hein? Ainda como aquilo com manteiga, ó, com cafezinho, fica bom demais. Eita, doido! Quem é que tá com a gente? Deixa eu conferir aqui o nome dele, é o Elton. Fala aí, Elton, fala comigo, garoto.
2: Ô, Darlan, bom dia.
1: Bom dia, meu querido.
2: Que é o Elton, marido de Thaís.
1: Ok.
2: E uma música pra Thaís, de lá da Estiva. Ela mora aqui em Pedra Azul.
1: Bom, rapaz.
2: Essa música aí que eu te mandei.
1: E a música que ele mandou? É essa aqui, ó. Zeneto Cristiano, pai de menina. Valeu, Elton. Valeu, Thaís. Bom dia. Obrigado pela companhia.

0: Iris! Aê, Iris! Ó, Iris aí, menina! Guilherme Silva e companhia, menina! E a festa louca, Iris! Obrigado pela companhia, obrigado pela audiência. Deixa eu mandar mais um abraço pra galera. Daqui a pouco... Ah, é? Porque eu já volto com o pedido musical, então, combinado? Tá bom. 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É isso aí. E quando não fala, aí não fala, só isso. Vou ali, volto já, segura aí.
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0: Oriente, 9 para o meio-dia.
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0: Chegou nas poder, gente boa! Aqui estamos voltando já já, hein? É, faltando 6 para meio-dia, daqui a pouco você vai curtir essa aqui, ó!
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0: senhoras e senhores, vamos ver aqui o pessoal aqui que deve estar xingando em pensamento. Eu imagino que minha amiga Vaneide de Águas Vermelhas já esteja me xingando em pensamento. Dá like na minha música. Ô, Vaneide, garanto que tá chegando agorinha. Segura as pontas aí. Vai tocar agorinha, viu, Vaneide? Pra você e toda a galera de Águas Vermelhas. Não me xingue mais não, menino. É isso aí. Bom, quem vai estar com a gente? Deixa eu abraçar minha amiga Simone. Não, Simone não tá xingando ainda não. Minha amiga Simone, querida Giovana, todos aí de Getúlio Vargas. Ih, rapaz, tocar o musicão danado da Marília Mendonça. Menino, já pra elas, hein? Minha amiga Lenielia do Sítio Bom Coração e Homenar, hein? Pois é, menino, tá aqui mandando a pedrada pra gente. Essa do Gustavo Lima, esse trechinho que você ouviu ali, pensa na música, menino, menino. De arregaçar o coração, falando logo assim. Pois é, e vai tocar agora, já. Lenielia e todos aí do Sítio Bom Coração, muito obrigado pela escuta, pela companhia. E Deus abençoe toda a família, viu, Lenielia? Obrigado, gente boa. Meu amigo Som do Lajeiro Pedrez, daqui a pouco tem o Sérgio Silva do Som também, hein? Já, meu amigo Som, ele deve estar trabalhando ainda, não tá? Não sei, pode ser que sim. Como diz meu amigo Marquinhos, pode ser que sim, pode ser que não, talvez sim, talvez não. É por aí. Bom, quem mais? Oi, bom dia. Ah, dona Ana Maria do Tombo, menino. Você é uma música mais chorada que tiver aí, pode tocar pra nós. Pode deixar, dona Ana. Deus abençoe a senhora, meu amigo, todos os amigos e amigas. Todo mundo em Medina com a gente. Muito obrigado pelo carinho, pela companhia. A paz do céu proteja todo mundo também, tá bom? Quem tá pertinho de mim aqui, dona Ana, dona Terezinha, minha amiga dona Terezinha. Tá aqui pertinho da gente, tá em casa. Deus abençoe, dona Terezinha, Paulinha, Brenda, Paulo, tá a galera toda aí. Que Deus abençoe todo mundo. Muito obrigado pela companhia. Ah, o que eu faço agora mesmo, hein? Zé Gil Silva, já deixei no jeito ali. Pronto. Tem que tocar a música, tocar a música. Ah, não, sabia? Eu sabia que tinha água, eu tava esquecendo. Mesmo olhando aqui, mas agora já tá no jeito, porque minha amiga Dona Maria do São Pedrão tá na área. Dona Maria, Deus abençoe a senhora, minha amiga. Obrigado pelo carinho de sempre, toda a galera do São Pedro. Galera de Cachoeira de Pajeú, obrigado pelo carinho, bom dia! Bom dia, e também Dona Laurita tá com a gente. Ô, Dona Laurita, bom dia, minha amiga, fala comigo.
1: Ô, Darlan, bom dia, meu amigo, né? Como é que você tá aí?
0: Tudo bem, graças a Deus.
1: Um feliz domingo pra você, viu?
0: Pra senhora também.
1: Manda um alôzão aqui pra nós aqui, Darlan.
0: Mando.
1: Um abraço aí, fica com Deus.
0: Amém, minha amiga, fica com Deus também, Dona Laurita e Milvan, nosso amigo Milvan, filho da Dona Laurita, aniversariante da semana passada. Que Deus continue te abençoando, Milvan, e abraço toda a família. Bora, Gustavo Lima, tô torcendo é o nome da música. Essa sua frente retada, menino. Ele começa tranquilo assim, ó. Depois vai arrochando o negócio. Vai, Gustavo Lima, vai, menino. Amor.

0: Rock 10. É isso aí,
1: você,
0: menino.
1: Está curtindo?
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0: Muito bem, muito bem. Tá na hora de ir embora? Tá. Meu dia sim, já deu a hora já, né? Mas não pode, porque tem uns pedidos aqui pendentes ainda. Eu vou atender a galera, claro. Deixa eu abraçar aqui minha amiga Valdênia, da Rua Rio de Janeiro, em Medina. Alô, Valdênia. Alô, galera da Rua Rio de Janeiro. Obrigado pela companhia. Tu mandou Medina. Ah, é. Tem a garotinha Sofia também. A Sossô tá aí com a gente, junto com o Paulinho Gabriel, né, Sofia? Papai do céu lhe proteja, menina. É isso aí. Já vai vendo que o tio não é muito normal e aí tá tudo certo. Muito bem. A música da Simone, sim, ela fica brava lá comigo. Então toca aí, Marília Mendonça e a troca de calçada na Oriente. 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

Mara, minha amiga Delma gosta, hein? Delma Oliveira, menino. E Mara também. Uma menina que gosta de música, hein? Eita! Perigosa e linda! Roberto Miranda, o João Candu também gosta. Diretamente dos Estados Unidos. Meio de 15, senhoras e senhores. Deixa eu ir embora, tá na hora. Senão, daqui a pouco, o Valdir Rocha vai ter que ligar pra falar assim, o Darlan vai descansar, meu filho. É domingo. E duvida não que liga mesmo, hein? Tô te falando. Bom, agora hoje eu vou fazer uma exceção, vou encerrar com a saideira. Eu não gosto de colocar a saideira, não, que fica parecendo que a pessoa tá com preguiça, que não dá nem tempo de esperar o programa acabar pra ir embora. Aí toca a saideira. Mas não. Hoje vamos abrir uma exceção, que já passamos do horário, então por isso vou deixar a saideira, especialmente pra minha amiga Duzinha, é a tia Du aí da Pedra do Bolo. Eu sei que é aniversário dela hoje, da nossa amiga Duzinha. Que Deus abençoe, Duzinha. Feliz aniversário, tudo de bom na sua vida, muita paz, muita saúde, muitas realizações. Que não te falte nada, principalmente nada de bom nessa vida. Que a felicidade seja constante no seu dia a dia, tá bom, Duzinha? E eu vou tocar uma música bem tranquila. Essa música é muito bonita, por sinal. Para que Deus abençoe a sua vida, abençoe toda a família, hoje e sempre. Amém. A todos os aniversariantes e a todos nós. A vocês, muito obrigado pela companhia, gratidão. Continue na Oriente, daqui a pouco Oriente Rede. E temos um novo encontro amanhã, se Deus permitir, às 8h15, após o Café Express. A música é bonita demais, né? É, hoje merece a saideira. Acaso não sabeis? Flávio Vitor Júnior é o nome dele. Fiquem com Deus, se cuidem. Parabéns, Duzinha. Você.

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1: Meio-dia e 24 minutos.
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0: Meio-dia e 27 minutos.
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1: Meio-dia e 42 minutos.
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1: 1:02.
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1: Uma hora e 24 minutos.
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2: 1:39.
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2: 1:41.
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1: 2 horas.
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0: 2:21.
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2: 2:40.
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0: Faz barulho aí pro seu avião, Caruaru.
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1: 15 horas.
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